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0: deixo porque não tem pra comer.
1: Então eu fico aqui varado entre os carros e os caminhões, nesta grelha indestrutível, carregando a sensação.

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